Emilia Manso, Balcarce. Graciela López, Urdampilleta. Beatriz Mechino, Balcarce.